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1: Fui embora da cidade, uma segunda-feira de manhã. Deixando a cinza ainda quente, depois da noite de São João. E para deixar explicação, dei um real para a dona Lu.